0: Essa Senhora já tem sucesso com a mão, que gosta de estar até o décimo de tarde. 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
1: De Narciso de Sandrando.

0: Não, não, eu não falo não.
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0: Central. A tua caminha, uma olhada, galera, que são do patrão, fica pra cá. Quando é lá, o meu dedo achou pra você, estamos vendo.
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0: Quer falar com você atrás, eu vou fazer uma chamada de telefone, você quer trabalhar em 3 de mulher, mano.

0: Mas aí só vai entender por aí se você onde você tem que ir ou onde o que me diz me onde me deixa nessa leve em West just para ver se a gente não está dando isso.
1: Não é para não falar, é para não falar.